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0: 7:31.
1: Bom dia. Lulinha está nas manchetes. O susto, a surpresa, foi que a Procuradoria-Geral da República, Paulo Gonet, propõe ao Supremo que os três inquéritos que envolvam Lulinha, que Lulinha seja separado e mandado para a primeira instância, porque é isso que manda a Constituição, o juiz natural. Ninguém pode ser julgado ou sentenciado por aquele que não seja o seu juiz natural. E o Lulinha não tem prerrogativa de foro. Ele, filho do presidente, não tem prerrogativa de foro no Supremo. Assim como o ex-presidente, é o caso de Bolsonaro, também não tem. Assim como aquele pessoal todo, lá do 8 de janeiro, praticamente todo, não tem. É tudo primeira instância. Tanto que Lula foi para a primeira instância aqui do Distrito Federal, depois que fizeram uma lavagem na Lava Jato. Está na primeira instância federal. Está, né? Está só para constar. Em Brasília e em São Paulo, não era Curitiba. E estava na primeira instância, mas aí entrou a última instância. Ele não era mais presidente. Mas, enfim, isso vai para André Mendonça. Mas qual é o objetivo? É para livrar todo mundo? Não, não é para livrar todo mundo. É só para livrar Lulinha. Porque Lulinha, dos três inquéritos, dois estão com André Mendonça. O terceiro está com Dino. De Brasília, Alexandre Garcia.
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0: 7:47.
1: Essa é a segunda tentativa de tirar de André Mendonça. A primeira foi que a Polícia Federal desmembrou em 3 inquéritos. Aí uma já estava lá nas mãos de André Mendonça fazer o quê? Foi o sorteio. Aí sortearam para ir para outro. Pois deu André Mendonça de novo, pela segunda vez. Aí o segundo inquérito, o primeiro é do Ministério da Saúde, da Canabidiol, da Cannabis. O segundo é do Prodazen, né? Aí teve...
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1: Publicou imagens mostrando que o ministro Flávio Dino usava um veículo blindado da Justiça do Maranhão. Da Justiça do Maranhão, não. Dos pagadores de impostos, né? Que foram os que compraram o veículo. Praia à praia, estava lá de calção. Engraçado que a blindagem só o protege quando ele está dentro do carro. Quando ele está na praia, a única proteção, mas é uma proteção de decoro, é o calção dele, né? E ninguém está discutindo isso, está discutindo a quebra do sigilo jornalístico, do sigilo da fonte. Aí os ministros do Supremo, que derrubaram em 2009, por 8-1, a exigência do diploma de jornalista, agora estão achando que é preciso exigir diploma para quem quiser ter o direito de sigilo da fonte. Se não tiver diploma, não é porque qualquer um está falando na internet, etc. e tal. Eu diria o seguinte: ok, então se a formalidade de não ter foro privilegiado, não põe ninguém no Supremo que não tenha foro privilegiado, que não seja ministro de Estado, deputado, senador, presidente da República. O Silas Malafaia, por exemplo, não tem, virou réu agora. Né? E todo aquele pessoal lá do 8 de janeiro tampouco tem. Então, essas coisas, né? Ah, o diploma. Ah, é o diploma. Eu dou exemplo, meu colega Merval Pereira. Estávamos juntos, éramos concorrentes. Eu do Jornal do Brasil, repórter, e ele repórter do Globo. Ele não tem diploma de curso superior. Mas ele é presidente da Academia Brasileira de Letras. Ele é membro da Academia Brasileira de Filosofia. Ele é integrante lá do corpo de Stanford. Né? Ele foi o editor-chefe do Globo. Gente, precisa de mais alguma coisa? Pô, por outro lado, lá no Supremo, tem um ministro do Supremo que rodou duas vezes em exame para juiz. Pode ser ministro do Supremo? Né? Então, é muito relativo, né? De Brasília, Alexandre Garcia.
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0: 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Quatro escolas de Blumenau vão participar da etapa brasileira da Olimpíada Mundial de Robótica no dia 29 de agosto em Joinville. Os estudantes vão disputar desafios com robôs, incluindo provas de circuito, apresentação de projetos e até uma competição de tênis de mesa entre máquinas. Os vencedores poderão representar o Brasil em competições internacionais. 90 informa. 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

0: Um bom dia. Agora, na 90.5, 8:41.
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0: 10:06. Hora certa. 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

10:24. Hora certa. 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

0: 11:21. Hora certa. 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
2: 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A maior lição de marketing é parar de comparar o seu capítulo 3 com o capítulo 30 de outra pessoa. Você olha para alguém que já tem muitos seguidores e sente que está atrasado. Mas você está comparando o seu começo com o meio da história de uma outra pessoa. Você não viu as tentativas que não deram certo, os projetos que ninguém conheceu, as decisões difíceis e o tempo que levou para construir tudo aquilo. Comparação sem contexto gera uma conclusão injusta. Em vez de usar o sucesso do outro como prova de que você está atrasado, use como evidência de que é possível chegar lá. O que importa não é em que ponto da jornada outra pessoa está. O que importa é se você está mais à frente do que estava há alguns meses. Se joga.
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0: 11:41. O tradicional chope em metro, uma das brincadeiras mais antigas da Oktoberfest de Blumenau, agora é patrimônio cultural e material da cidade. A lei foi sancionada reconhecendo a importância histórica, cultural e turística da competição. A tradição existe desde a primeira edição da Oktoberfest em 1984. Na disputa, os participantes precisam beber uma tulipa de chope sem derramar e no menor tempo possível. 90 informa. 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

0: 12:23.
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0: Meio-dia e 48.
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0: 13 e 4.
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0: 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Blumenau completa 176 anos no dia 2 de setembro e terá uma programação especial para celebrar a data. As atividades começam neste sábado com o Vem pro Parque, no Parque Ramiro Ridiger, e seguem até 7 de setembro com atrações culturais, esportivas e de lazer. Entre os destaques estão o desfile de aniversário, o desfile de 7 de setembro e o tradicional corte da cuca gigante na Vila Itaupá. 90 informa. 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

0: 13:44.
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0: 14:03. Hora certa. 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

0: 14:31. Estão abertas as inscrições para escolas, entidades e comunidade participarem da programação da Semana da Água. A programação acontece em setembro com atividades como palestras, oficinas, limpeza de rios, exposições e as ações podem ser cadastradas até o dia 8 de setembro. A mobilização envolve Blumenau e municípios do Vale Europeu. 90 informa. 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

0: 14 horas e 50 minutos.
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0: 15:05.
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0: Boa tarde. 15 horas e 20 minutos.
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0: 15:33. Hora certa. 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

0: 15:53.
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0: 16 e 12. Hora certa. 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

0: Boa tarde, 16:38. A equipe de tênis de mesa de Blumenau conquistou pela primeira vez o troféu geral da Copa Brasil Ouro, realizada em Jaraguá do Sul. A delegação somou 19 medalhas, entre ouro, prata e bronze, com atletas de diferentes categorias. O resultado marca um feito inédito para a cidade na competição e também destaca o trabalho de formação esportiva realizado em Blumenau. 90 informa. 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

0: 17 e 2.
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0: 17 e 21.
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0: 17:42. Estão abertas as inscrições para a 11ª rodada de negócios do Núcleo CDL Conexões. O encontro será no dia 10 de setembro na Rivagem, em Blumenau, reunindo empresários e profissionais com poder de decisão para apresentar empresas, trocar contatos e buscar novas parcerias. As vagas são limitadas e as inscrições podem ser feitas pelo formulário disponível no site da CDL Blumenau. Informe Econômico. 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
3: Opinião com o advogado Luiz Carlos Nemetes.
4: O Brasil enfrenta atualmente um cenário preocupante para muitas empresas, especialmente o setor varejista. Grandes grupos como Casas Bahia e Marabras enfrentam processos de recuperação judicial, enquanto milhares de outras empresas acumulam dívidas e dificuldades para manter as suas atividades. Não existe uma única causa para esse problema. Além de erros de gestão, o varejo tradicional enfrenta uma profunda mudança no comportamento do consumidor. As lojas físicas passaram a disputar espaço com gigantes da internet e com um consumidor cada vez mais habituado às compras online. Outro fator importante é o custo do dinheiro. Com juros elevadíssimos, o crédito fica mais caro para as empresas e também para as famílias. E quando boa parte da renda do consumidor já está comprometida com dívidas, sobra menos dinheiro para a compra de imóveis, eletrodomésticos, automóveis e outros bens de consumo de maior valor. Os sinais de dificuldade também aparecem em outros setores, com fechamento de unidades, redução de postos de trabalho e empresas recorrendo à recuperação judicial. Nesse cenário, a situação das contas públicas também precisa entrar na discussão. O desequilíbrio fiscal afeta expectativas e dificulta a criação de um ambiente que permita a redução sustentável dos juros e a expansão do crédito. É inegável a responsabilidade que o governo federal tem, e ele precisa fazer a sua parte, controlando o crescimento da gastança e recuperando a confiança na condução das contas públicas. É preciso interromper imediatamente esse círculo antes que as dificuldades das empresas produzam consequências ainda mais graves e maiores sobre os empregos, investimentos e a própria arrecadação. Precisamos manter a esperança de dias melhores, mas também temos que enfrentar a realidade de peito aberto, porque um país forte é feito de empresas fortes, capazes de investir e gerar empregos, e também de consumidores com renda e poder de compra. E para isso, responsabilidade fiscal, crédito saudável e confiança na economia não são opções, são necessidades. Luiz Carlos Nemetz para 90 FM.

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2: Em Brasília, 19 horas. Está no ar a Voz do Brasil. As notícias do governo federal que movimentaram o país no dia de hoje.
3: Olá, boa noite.
2: Boa noite para você que nos acompanha em todo o país.
3: Segunda-feira, 24 de agosto de 2026.
2: Vamos aos destaques do dia.
3: Saúde.
2: Meu SUS Digital vai oferecer teleatendimentos a mulheres em situação de violência e mães atípicas. Graziele Bezerra.
4: Cada usuária poderá realizar até 10 sessões. Ao final das sessões, a mulher poderá ser encaminhada para a continuidade do cuidado em um centro de atenção psicossocial.
3: Motoristas já podem consultar em um único lugar as passagens por pedágios eletrônicos e verificar se há tarifas pendentes.
2: Plataforma reúne dados sobre registro, situação da tarifa e canal de pagamento. Luciana Colares de Holanda.
5: O pedágio eletrônico, chamado de Free Flow, permite a passagem de veículos pelos pontos de cobrança sem a necessidade de parada em cancelas ou cabines fiscais.
3: Mobilização por pessoas desaparecidas.
2: Familiares podem doar DNA para auxiliar nas buscas. Pablo Mundim.
6: O DNA do familiar é incluído em bancos de perfis genéticos e pode ser comparado com materiais de pessoas encontradas vivas ou mortas cuja identidade ainda não foi confirmada.
3: Hoje, na apresentação da Voz do Brasil, Luciana Vasconcelos e Luciano Seixas.
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